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Mix o Harry Styles, regravação do grande sucesso do Tears for Fears, Everybody Wants to Rule the World. Sonsaço aqui na programação da Mix no seu domingão à noite. Tá gostando? Então manda a sua pra cá pelo 11 983 408 mil, WhatsApp da

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0: São as coroas, as velhinhas que você adora desfilando aqui na passarela da Mix, uma atrás da outra pra você curtir, lembrar bons momentos e aquela época que você quase esqueceu, mas a Mix faz questão de lembrar pra você com as melhores de todos os tempos. Bora abrir a tampa do baú? Gás no volume que começou!
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0: Mix, ninguém mais, ninguém menos do que o rei do pop.
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0: É o Michael Jackson, You're Not Alone, no Baú da Mix. Só as velhinhas que você gosta, uma atrás da outra. Você já pediu a sua? Manda no WhatsApp da Mix, então, 11 983 408 mil. O nome daquele som que faz tempo que você não ouve e que vale a pena ouvir de novo aqui na Mix pra todo o Brasil, pela Rede Mix de Rádio, no baú que continua.
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1: Mix Aerosmith Fun Circle. É o baú da Mix trazendo pra você aquelas clássicas da nossa programação. E aquele som que você quase esqueceu, mas a gente faz questão de te lembrar. Aliás, falando nisso, lembra dessa aqui, ó?
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1: Mix já era o baú. Foi aqui uma sequência de clássicos desfilando na nossa programação. Valeu você que participou aqui no Instagram, no WhatsApp da Mix, pediu a sua velhinha. Essa edição fica por aqui e tá de volta amanhã na programação da Mix. Já já depois do intervalo a música não para e meia-noite tem No Break pra começar bem a sua segundona com 2 horas de som sem parar.
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0: Mix, muito boa noite. Como é que estão as coisas por aí? Tudo bem? Bora lá começar mais uma edição do Mix Acústico. Hora da gente curtir os sons que você mais gosta na programação da Mix, de um jeitinho diferente, versões desplugadas. Por aqui é só banquinho e violão. E claro que você pode indicar sua música acústica pra ouvir aqui na Mix também, nas redes sociais ou no WhatsApp. Bora começar muito bem aqui, vai.
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1: Mix Umelim, ouvi dizer, versão acústica para fechar essa edição do Mix Acústico com as desplugadas da programação da Mix. Essa edição fica por aqui, mas amanhã bem cedinho já sabe, né?
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Mix, o som da Rihanna, Stay. Domingo à noite é assim, só música boa e você ligado, ligada na Mix em todo o país. Bora participar, pedir a sua? Então aproveita pra indicar o seu som pro No Break, que começa já já, meia-noite. 11 983 408 mil, WhatsApp da Mix liberado pra você, vai.

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1: Mix tá no ar, mais uma edição do No Break. A partir de agora pode marcar no seu relógio. São 2 horas de música, o melhor da programação da Mix, uma atrás da outra pra você curtir nesse começo de madrugada. Então já sabe, ó, volume lá no alto, porque agora você só ouve as melhores.
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1: Mix aí, tá curtindo o melhor da programação na sua madrugada? Aqui no No Breaks, são 2 horas de música sem nenhum intervalo. E você interage, fica à vontade através das redes sociais ou no WhatsApp da Mix. Aí você indica a sua pra rolar aqui, continua.
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0: Na Mix, obrigado a você que ficou curtindo aí. E a madrugada da Mix tá cheia de som bacana pra você curtir. O No Break acabou, mas a música volta daqui a pouco depois do intervalo.
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1: Mix, se prepara, agora tem Super Mix. A gente vai conferir uma atrás da outra. Só música legal, só música boa. Então aumente o volume nesta madrugada. Tá no ar, mais um.
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1: Mix, tá rolando por aqui só música legal. Então continua por aí curtindo. Este é o Super Mix.
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0: 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Mix, e essa é a hora em que a gente dá um plus na programação. É o Super Mix trazendo muita música legal. Essa edição acabou, mas fica ligado, fica ligada, que a qualquer momento estamos de volta.
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1: E o Mix Acústico chegou ao fim, mas amanhã só tá começando. Que esse clima e essas boas vibrações continuem com você ao longo de todo o seu dia. O melhor da Rádio Mix vem aí.
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0: Mixio Imagine Dragons Radioactive. Bom dia, excelente manhã pra você. Hoje, dia 22, tá começando a última semana de junho, hein? Quem estuda já tá contando os dias para as férias. Mas, ó, antes de você reclamar que é segunda de novo, pensa só nas possibilidades que te esperam. E a parte mais difícil que você já fez, que é acordar cedo pra caramba. Fala aí. Já tem mais som aqui na Rádio Mix. 6h24 agora.
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0: Essa é a música da Mix pra Copa do Mundo da FIFA 2026. Então fique aqui pra ouvir inteira a qualquer momento. 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
1: Mix agora 7:22 é o Simple Minds aqui no baú. Don't you forget about me. 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

0: Maradona. É só você pedir, viu? A gente vai tocar aqui o seu áudio, aí você vira apresentador e apresentadora da Rádio Mix e vamos tocar o som que você pedir. Então capricha, tá? Vai no WhatsApp da Mix e já grava o seu áudio com o seu nome, a cidade onde você mora e o som que você quer, aqui no 11983408000.
1: Ei, Mix, tudo bem? Toca pra nós aí, Titanium, Calvin Harris. Valeu, Marcelo Cabral, São Paulo, Casa Verde.
0: Essa música não é do Calvin Harris e sim do David Guetta, mas o que importa é que a gente entendeu. E, mais importante ainda, nós vamos...

0: de repente não entra no ar, mas ele pode entrar a qualquer momento. Eu vou falando de todo mundo que tá participando aqui nesse momento no WhatsApp da Mix, tá? A Mariana tá em Cuiabá, no Mato Grosso. Tem o Edu de Guaxupé, Minas Gerais. O Ivan tá em São José dos Campos e a Raíssa em Criciúma. E você tá onde? E o que que você quer ouvir? É só gravar o seu áudio e participar aqui no 11 9 8 3 4 0 8 mil. Que música é essa que você quer que a gente toque? Aliás, tem um pedido chegando aqui do Pará, hein?
1: Aqui é Naldo Mota, motorista de aplicativo em Santarém, no Pará. Toca uma pra mim, Mix. Pio Jam, Black. Valeu, Mix. Bom dia.

0: O radinho tocando o Rádio Mix aí. Obrigado, Murilo. Um salve pra todo mundo da obra aí. O Laerte tá em Ribeirão Preto. Tem o Victor de São José dos Campos. O José Augusto tá em Patos de Minas. E tem o Anderson da cidade de Serra, no Espírito Santo. Grava o seu áudio e participe também, pedindo a música que você tá com vontade de ouvir. Simples assim. 11 9 8 3 4 0 8 mil. Agora uma participação que prova o quanto a Rádio Mix une as pessoas, mesmo elas longe uma das outras. Olha só.
1: Oi, Mix. Aqui é a Giovana, de São Paulo, capital. Eu queria pedir a música Late Night Talking, do Harry Styles, pra mim, que sou muito fã dele, e também pro meu pai, que é muito fã e que tá lá de Jundiaí ouvindo vocês todos os dias. Um beijo.
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0: Mix agora 8h25, é o Harry Styles, Late Night Talk.
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0: O programa continua na sequência, então siga pedindo sua música aqui no WhatsApp da Mix.
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0: Mix agora 8h30, já voltamos esperando você mexer na programação musical da Rádio Mix do seu jeito. É só gravar o seu áudio com o seu nome, a cidade que você mora e o som que você quer aqui no 11 98340 8000, o número do zap da Mix. Pedido chegando aqui do Piauí agora.
2: Bom dia, Rádio Mix, me chamo Sheila Teresina Piauí. Toca aí pra mim qualquer um da Aerosmith.

0: Santarém, no Pará. O Bruno Henrique, ele também tá em Santarém ouvindo a gente. O Daniel Lopes em Vespasiano, Minas Gerais. E tem o David de Ribeirão Preto. Grava o seu áudio, represente a sua cidade e coloca pra tocar aquela música boa que com certeza vai deixar todo mundo que tá ouvindo a Rádio Mix junto com você bem feliz, viu? E aí, que música que vai ser? 11 9 8 3 4 0 8 mil. Quem que tá aqui?
1: Olá, bom dia, tudo bem? Meu nome é Cristiane, sou aqui da cidade de Andradina. Eu gostaria de ouvir a música da Sabina Carpenter. Muito obrigada a todos. E participar do Pede no Zap da Mix.

Mix agora 12 para as 9, Kelly Clarkson, Because of You. Traduzindo o título dessa música, é por causa de você e é exatamente por causa de você que esse programa tá no ar, né? 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

0: Grava o seu áudio e participe. Diga o seu nome, a cidade que você mora e o som que você quer aqui no 11 9 8 3 4 0 8 000.
1: Bom dia, galera da Mix. Aqui quem fala é Vanessa Lozano de São Paulo. Eu quero ouvir a música Sugar do Maroon 5. Um beijo. 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

0: Mix agora 8 para as 9, é o Maroon 5, Sugar.
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0: Agradecendo você que ouviu e participou de mais um Pede no Zap. Essa edição acabou, mas não é a única de hoje. Ainda bem, né?
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0: Notícia de cinema agora. Você lembra daquele filme De Repente 30? Essa famosa comédia romântica vai ganhar uma nova versão e a novidade é que foram escolhidos os protagonistas. A Jenna, que era o papel da atriz Jennifer Garner no original, agora será interpretada pela Emily Bodder. E o Max, o personagem que foi do Mark Ruffalo, agora é do ator Logan Lerman, famoso por ter sido Percy Jackson no cinema. O filme De Repente 30 foi lançado em 2004 e conta a história de uma adolescente de 13 anos que deseja ser adulta e bem-sucedida e, da noite para o dia, acorda com 30 anos de idade. Esse remake ainda não tem data de lançamento, tá? 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

0: Essa é a música da Mix para a Copa do Mundo da FIFA 2026. Então fique aqui para ouvir inteira a qualquer momento. 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

0: 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Então fique aqui para ouvir inteira a qualquer momento. 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

0: Getaway, meio-dia e 33, já tem Baú Express.
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2: 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Escócia de novo, meu parceiro. É, pode crer. Brasil e Escócia é aquele clima de Copa das Antigas, né? Mas nunca foi um jogo muito fácil. Os caras chegaram com aquele estilo clássico, força física, marcação pesada e muita bola aérea, hein, Betão?
3: É, isso aí, Canta. E claro, todo mundo de olho no McTurney, né? E o lateral Andre Robertson, dois nomes que comandaram a seleção escocesa. Mas do lado brasileiro, a confiança tá gigante, Canta.
2: Com certeza, né? Pra fazer um jogo e ver o que dá na fase de mata-mata. Mas primeiro você confere Brasil e Escócia, ó, quarta-feira aqui na Rádio Mix, com narração do Charla Podcast, em busca do Hexa, pô.
3: Vem o Hexa, Frau!
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1: Mix o som do Best of Bon, Beautiful Things. Faltando 5 minutos pra uma.
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disco da banda vai se chamar Foreign Tongues e vai contar com 14 faixas, incluindo uma versão da música You Know I'm No Good, sucesso de Amy Winehouse.

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0: com Darling to Me. Já já a gente volta, tem muito mais na sua tarde, segura aí.
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2: Escócia de novo, meu parceiro. 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
3: É, isso aí, Canta. E claro, todo mundo de olho no McTurney, né? E o lateral Andre Robertson. Dois nomes que comandaram a seleção escocesa. 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

0: Mix agora 5 para as 3. Solonelli Fortada com Saint Ride aqui na Mix.
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1: Mix agora 3h39, encerrando aqui 40 minutos de música com Live House, You and Me.
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0: Essas foram três das mais pedidas por você em 2003. A qualquer momento tem mais. 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
1: Escócia de novo, meu parceiro. É, pode crer. Brasil e Escócia, aquele clima de Copa das Antigas, né? Mas nunca foi um jogo muito fácil. Os caras chegaram com aquele estilo clássico, força física, marcação pesada e muita bola aérea, hein, Betão?
2: É, isso aí, Canta. E claro, todo mundo de olho no McTurney, né? E o lateral Andre Robertson, dois nomes que comandaram a seleção escocesa. Mas do lado brasileiro, a confiança tá gigante, Canta.
1: Com certeza, né? Pra fazer um jogo e ver o que dá na

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1: 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Mix agora 5'9". Vamos lá voltar ao ano de 1999. Faz tempo essa, hein? Virgin Tonelaski.
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1: Mix agora 5h19, Taylor Swift com Fade of Filha, a música número 1 dentro do Top Mix de hoje.
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1: E agora, de acordo com alguns portais de cinema, foram escolhidos aí os protagonistas que vão interpretar os personagens Dina e Matt. A Dina será vivida pela atriz Emily Barder e o Matt, amigo de infância dela, o par romântico, será interpretado pelo ator Logan Lerman. Pois é, foram divulgados aí os detalhes do remake do filme De Repente 30, que todo mundo está comentando. Famosa comédia romântica que vai ganhar aí a sua nova versão. Vale lembrar que o filme De Repente 30 foi lançado lá em 2004, né? E a história do longa acompanha uma adolescente que no aniversário de 13 anos deseja ser adulta e bem-sucedida. O problema é que ela acorda como uma mulher de 30 anos e precisa lidar com uma grande confusão. Na época, o filme foi estrelado pelos atores Jennifer Garner e Mark Ruffalo. Enquanto o remake do longa, De Repente 30, não ganha previsão de lançamento, a gente, claro, fica de olho. Qualquer novidade, a gente conta em radiomixfm.com.br.
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1: Olha a cobra! É mentira! Olha o caco! É verdade! Ele voltou, meus amores! Que delícia! Passa o quentão aí.
2: Peraí, deixa eu pegar aqui. Quer pipoca também?
1: Eu quero uma pipoca e você quer uma paçoca?
2: A paçoca tem de monte aqui, mas você trouxe o pinhão.
1: Pinhão? Verdade, tem pinhão na festa junina.
2: Tem muito pinhão. Aliás, eu com pinhão até passar mal, cara.
1: E canjiquinha?
2: Canjiquinha também é bom. Dá, assim, também dependendo do quanto você comer, vai soltar o intestino. Mas não vamos falar disso.
1: Mas peraí, qual canjiquinha você tá falando que solta o intestino? A doce ou a salgada?
2: A doce.
1: Mas não, tem a salgada.
2: Tem a salgada também, mas é que você sabe que eu sou meio formiga, eu já vou logo pro doce, né?
1: Você gosta de milho, de paçoca, de pamonha ou curau?
2: Eu gosto de tudo que é de milho. Inclusive, se você me der 2 litros de suco de milho, eu perco a compostura. Eu tomo inteiro numa golada só.
1: Olha só, histórias com festa junina. Meus amores, o mês tá acabando, sobe som. Caco voltou, clima de festa junina. Hoje é o Arraiá do Mix Tudo e a gente vai trocar ideia. Caco primeiro, antes de mais nada, seja bem-vindo, olha o Caco.
2: É verdade.
1: Bom, audiência do Mix Tudo, queremos vocês, até porque a gente caprichou no look. Então se você tá no carro, se você tá vendo a gente no YouTube, já tem imagens do nosso look de hoje. Poxa, Caco, a gente pegou a roupa, coloquei a bota, eu tô mostrando a bota no Instagram ao vivo agora, aqui falando e mostrando. Fiz até umas pintinhas.
2: Umas sardinhas.
1: Caco, na boa, você pinta como eu pinto?
2: Ah, essa resposta é difícil, minha querida.
1: É muito difícil. Então entra agora no YouTube da Mix pra dar, primeiro, boas-vindas ao Caco, que voltou, né, Caco?
2: Tô de volta. Depois de uma longa viagem, de um bom descanso, na verdade, é uma coisa muito louca, né? A gente fala que vai tirar férias pra descansar, mas a gente volta mais cansado porque a gente vive um montão, né, gente?
1: Exatamente. É bom demais viver, gente. Então, sobe o som que hoje Caco tá de volta. A gente tá muito feliz aqui no Mix Tudo, time completo. E vocês podem participar com a gente no youtube.com/@mixtudonamix. Ô, Caco, você viu que agora a gente tá mais do que chique, que a gente tem um YouTube pra chamar de nosso?
2: Eu tô sabendo, porque, aliás, a nossa audiência subiu tanto que falou, não, peraí, para, tem que ter um canal de YouTube exclusivo pra Mix Tudo agora.
1: E aí temos agora. Então, você que tá entrando agora no youtube.com/radiomixfm, que a gente sempre fez a transmissão no YouTube da Rádio Mix, para tudo. Lá tem um link, você vai clicar nele e vai entrar no @Mix

0: Tudo na Mix, entendeu? youtube.com/@mixtudonamix. Manda a sua pergunta na live, vamos trocar ideia, dar boas-vindas ao Caco e vamos falar quem é você no Arraiá.
1: É, tem todo tipo de gente no meio do Arraiá. Aliás, tem aquele cara que é o tipo paçoca, né?
0: Qual que é? Ele
1: esfarela tudo? A mulher
0: tudo?
1: Chega e ele esfarela inteiro.
0: Ai, que delícia. Dá nem pra pegar, né?
1: Não dá nem pra pegar.
0: Espalha tudo, né?
1: É, esse mesmo.
0: Vinho quente ou quentão?
1: Ah, eu gosto dos dois. É só mandar que eu mando pra dentro.
0: Exato. Quem é você na festa junina? Você gosta de qual tipo de comida? E sabe uma coisa que... Nossa, ficou ruim.
1: Que ficou ruim,
0: Kelly? Qual tipo de comida que você gosta, Caco?
1: Bom, não gosto desse tipo de... Não me entenda desse lado, Kelly. Não me entenda desse lado.
0: Bom, eu já sei que tá sendo ruim, galera.
1: Ai, meu Deus.
0: Mas vamos falar assim, sabe por quê? A gente tá aqui pro Brasil inteiro, então provavelmente tem comidas típicas em cada lugarzinho do nosso país. Então manda áudio no @mixtudonamix, falando quem é você nessa festa tão incrível que é a festa junina, tipo de comida aí na sua cidade, se você já foi em uma festa junina, histórias legais. Queremos fazer o nosso Arraiá aqui hoje, inclusive... Vamos abrir espaço?
1: Vamos,
0: pro
1: lógico.
0: Correio Elegante?
1: Opa!
0: Ah, alguém oferece pra quem que sabe quem? Vamos!
1: Ah, exatamente. Quem sabe você não consegue o seu grande amor no Arraiá do Mix Tudo?
0: Quer
1: nossa.
0: Mandar Correio Elegante? É hoje, meu Brasil. Pode mandar pra mim, pode mandar pro Caco, pode mandar pra Yas, pode mandar pro seu mozão, pode mandar pra alguém. Esse é o Arraiá do Mix Tudo.
1: Ó, e posso falar? Mandar aqui, né, a sua mensagem de amor vai funcionar melhor do que você mandar o carro de som pra sua querida. Então,
0: total.
1: Aproveita a oportunidade, meu amigo.
0: Então chega junto que o Arraiá do Mix Tudo começou!
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1: Mix são 6 e 12 gorilas e hoje é o Arraiá do Mix Tudo. E ele voltou, olha a chuva. Já passou.
2: Ora, nem vem, né? Porque o tempo tá tão seco aqui em São Paulo, viu? Vou te contar uma coisa.
1: Olha o áudio.
2: Já chegou.
1: Histórias de festa junina, vai.
3: Gita, Cacu, boa noite, Verônica, do interior de São Paulo, São Carlos. Primeiro, eu queria falar que vocês estão muito felizes de vocês estarem juntos de novo. Ah, vocês estão me acompanhando de área, voltando pro trabalho. Tá. Fiquei muito feliz com a Sola de Mel, Cacu, acompanhei pelos stories. Giza, você estava linda no seu casamento, mas estou feliz que vocês estão de volta. Eu sou uma pessoa extremamente animada, como vocês podem ver pelo áudio. Eu amo festa junina, então sou uma pessoa que adora todas as comidas. Adoro vinho quente, quentão, chocolate quente. E adoro ir fantasiada. Então adoro as roupinhas de festa junina, lacinhos, trancinhas. E eu sou a pessoa que se veste por aí. Adoro estes meses de festa junina. Beijo!
1: Vamos coroar! Damas, cumprimentos, cavaleiros! Quem cumprimenta quem aqui? Ficou ruim. Não, assim não. Eu não vou cumprimentar você, cara.
2: Mas você é uma dama.
1: Então vai, vai. Me cumprimenta.
2: Agora o cavaleiro.
1: Cavaleiro. Eu ia falar macho, cumprimenta. Falei, cavaleiro, vai.
2: É cavaleiro aqui, ó.
1: Cavaleiro, cumprimenta. Oi! A dama. Ó, balancei o vestido. Aê? Ó, você que tem essas imagens, eu e o Caco, a gente tá dançando real, galera. Vocês precisam entrar aqui no youtube.com/mixtudonamix, que agora a gente tem o nosso próprio YouTube.
2: Agora sim.
1: O que você mais gosta na festa junina, gente? Vamos aproveitar o arraiá.
2: Vou aproveitar o arraiá. E você sabe de uma coisa, querido? Eu gosto das festividades brasileiras.
1: Eu também.
2: Eu gosto muito. Último. Tô até falando já daquele jeitinho, né?
1: Ah, o trembão, né?
2: Ah, o trembão demais.
1: Demais, sou.
2: Mas, pra mim, a melhor festa, a que eu mais gosto, é a festa junina. Sabe por quê? Eu não sou do calor, eu sou do frio.
1: É verdade, né?
2: Eu
1: é muito
2: gosto.
1: Mais aconchegante ali, né? E ainda tem a dancinha junto.
2: Tem a dancinha.
1: Sabe qual lugar desse mundo, depois de tanta tecnologia, que as pessoas grudam uma na outra e dançam?
2: Ó. Oh.
1: É na arraiá.
2: E não tem essa, não. Se você for ali pro arraiá e ficar com o celular na mão, você vai perder a quadrilha.
1: Pelo amor de Deus, nada disso. Manda mensagem agora, vai no @mixtudonamix. Pode mandar no meu também, no giza.on. Fala aí o que você mais gosta. Pé de moleque. O Everaldo falou que gosta de um pé de moleque. É gostoso mesmo, tem vários docinhos. Marshmallow na fogueira.
2: É, marshmallow na fogueira. Mas eu vou falar que o pé de moleque, cara, é um doce perigoso, cara. É uma mordida e um dente, né? Que fica.
1: É verdade. Mas tem pé de moça também, né?
2: Tem pé de moça, que é mais delicadinho.
1: É mais delicado.
2: É.
1: Ô, Everaldo, se eu te der minha pamonha, se eu te dou minha pamonha, você me dá o teu curau? Vai, pamonha. Ah, Raia da Mix, vocês estão gostando, galera? Chega junto aqui. Hoje é dia de festa, dia de recordar uma coisa tão legal na nossa vida, principalmente na época da escola, né, Caco? Você dançava?
2: Eu dançava. Na verdade, tinha quadrilha, mas ali na época do ginásio. A gente tinha muito isso. Mas tem uma informação muito interessante.
1: O quê?
2: Você sabia que a festa de 2026 de Campina Grande está agora na 43ª edição e vão ter vários shows gratuitos ali no Parque do Povo.
1: Da
2: e eles estão
1: hora,
2: estimando,
1: mano,
2: mais ou menos 3 milhões e meio de pessoas. Você tem noção do que é 3 milhões e meio de pessoas em um arraiá, fia?
1: É bom demais,
2: é bom demais.
1: Trembão, viu?
2: Ó, agora tem também em Caruaru, que é uma tradição que tá espalhada ali pela cidade. O São João de Caruaru de 2026 vão ter 27 polos de animação. E ali vai ter a área urbana, vai ter a área rural, tem tecido, tradições, costurando, tem muita coisa bacana. Então, o Brasil tá repleto de festa, espalhado pelos quatro cantos.
1: E tem que sair de casa, gente, pelo amor de Deus. Cheio de arraiá aí, ó. Então, junta os amigos, vai dançar, vai curtir. Sabe por quê? Agora, hoje, você pode colocar, assim, lá no próprio YouTube, sabe? A narração. Então, sempre tem já a quadrilha pronta. Não precisa nem ter o cara lá falando e nem a mina. Então, ele vai dando os comandos, você vai relembrando. Agora, vamos lá, né? Antes da Yas colocar um áudio, vamos ser muito sincero.
2: Vamos
1: voltar
2: sincero.
1: Na época da escola.
2: Sincericaco.
1: Um dos melhores momentos da época da escola era a quadrilha. Porque era a tua chance de dançar com o menino ou com a menina. Menina, que você gostava, mas nunca dava certo. Você conseguiu essa proeza de dançar com a pessoa que você gostava, cara?
2: Cara, na verdade não, mas eu consegui outra coisa. Eu era bom da Barraca do Beijo.
1: Ah, então quer dizer que esse apresentador é bom na Barraca do Beijo. Cadê os Correio Elegante? Vamos abrir?
2: Vamos, agora.
1: Gente, vai mandando Correio Elegante aí também. Vamos fazer um arraiá do nosso jeito aqui.
2: Simbora!
1: Que tamanho era a Barraca do
4: Beijo? Oi, Giza.
1: Só pra saber.
4: Oi, cara.
2: Que é isso, que?
1: Tamanho que era? Era pequeno ou grande? Só pra saber.
2: Aí não dá pra
1: saber. A Barraca,
2: né,
1: do Beijo?
2: Olha, vai saber o pau de sebo.
1: O pau... Você subiu no pau de sebo?
2: Cara, eu...
1: Você escorregava nele?
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1: Gente, hoje é dia do Arraiá do Mix Tudo. Toda hora eu vou passar trilha mesmo. Porque agora a gente vai engrossar esse caldo,
2: não,
1: Caco.
2: Tem como. Olha pra mim, Kelly.
1: Por que a gente não consegue? Não. Ô, Caco, vamos fazer uma dancinha hoje? Aqui?
2: Ó, enquanto tá assistindo a gente no YouTube, é inevitável. Começa a tocar essa música de quadrilha, ó. O ombrinho vai sozinho.
1: É, e eu tô aqui, ó. Ó, ó, ó, ó. Direita, esquerda, direita, esquerda. youtube.com/mixtudo na Mix. Vem viver o nosso Arraiá com a gente também aqui na live. Inclusive, beijo pra todo mundo que tá na live, o Bruno Chagas, quem tá aqui pela primeira vez, fala aí que vai ganhar hoje aquela beijoca da nossa festa aqui, ó. É uma festa junina, né? O nosso Arraiá do Mixudo. Dani, Marijoca, tamo junto, meu amor. Quem mais tá aqui? Olha, muita gente mandando mensagem. A gente precisa que vocês também deem like na live, tá? Pra nossa live crescer cada vez mais e a galera se inscrever, né?
2: É, eu me vi agora no vídeo aqui, eu tô dançando com um pescocinho meio estranho, parece que eu tô com torcicolo. Vem ver a gente aqui no YouTube.
1: Vem ver, eu tô aqui, ó. Vai, tem áudio, vambora.
3: Giza, oi Caco,
1: oi.
3: Aqui quem fala é Mauro Souza, sim, estive aí com vocês na semana passada, quer dizer, com a Giza, né, Caco, ainda não conheci,
1: Mauro.
3: Mas foi o máximo, eu amei, e eu tava aqui ouvindo o programa de vocês aqui no trânsito, no carro, e quis participar da brincadeira de quem sou eu no Arraiá. E a minha resposta é o Chico Bento, claro. Vocês acham que eu ia dar outra resposta?
1: Não tem como, cara.
3: Um beijão pra vocês.
1: Então, Mauro,
2: beijo, meu querido.
1: Já que você tá aí, gente, Mauro Souza, é ninguém menos que o nosso convidado. Ele colocou a gente semana passada, ele deu vários presentes pra gente da Turma da Mônica, ele é filho do Mauro de Souza.
2: Sim.
1: Ele vai voltar, tá, Caco? Você
2: tá
1: precisa
2: conhecê-lo
1: pessoalmente. Agora tem um negócio. Ele falou do Chico Bento?
2: Falou.
1: Mauro, você não tem ideia do que eu tenho aqui. Eu tô praticamente... Eu não tô de Chico Bento. Giza Bento na área, tô mostrando a minha volta, galera. Vem ver o Caco. E vamos com a Arraiá do Mix Tudo, volta já já. Ô, trem! Olha a cobra! Ah, bom!
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1: Mix são 7h32, vocês estão perdendo. Vem pra live youtube.com/@mixtudo na Mix, que agora a gente criou um quadro. O quadro é Pergunte para a IAS. Porque a gente não trabalha com IA aqui, a gente tem a nossa própria IAS. É, diga boa noite, boa tarde e bom dia, IAS.
2: Boa tarde.
1: Boa noite.
2: Boa noite.
1: Bom dia.
2: Bom dia.
1: Porque a gente tá no mundo todo, entendeu?
3: Olha, aqui eu gostei, a voz dela é suave, é tranquila, me dá uma paz.
1: Exato. E agora vai funcionar assim no Mix Tudo. Preste bastante atenção. Se você tem alguma pergunta que você só faria pra nossa IAS, enquanto estiver tocando música, entra na live que a gente vai pôr a IAS pra responder as suas perguntas. Por exemplo, chegaram aqui algumas perguntando se a gente era cheiroso ou não, Caco, perguntando se a gente era muito maluco nos bastidores da rádio.
3: É igualzinho, o que a gente é aqui é a gente é lá fora.
1: Exatamente. A IAS falou tudo na live. Então agora, a partir de hoje, no Mix Tudo, pergunte para a IAS. Então toda hora que eu for pra música, saiba que vai ter esse momento. Então fique à vontade pra mandar a pergunta que você quiser. Coisas que você só perguntaria pra nossa IAS. Caco, falando de comida típica, olha a cobra! É mentira! Olha a chuva!
3: Opa, que milagre!
1: Já passou!
3: Já passou.
1: E nem molhou!
3: E nem molhou!
1: Comidas típicas. Caco, já comeu buraco quente?
3: Você quer que eu responda, meu?
1: Já ou não?
3: O que é buraco quente?
1: A IAS sabe.
3: A IAS.
1: Ela falou
3: gente.
1: Que é um buraco no pão. É isso? Carne louca.
3: Ah, é um buraco cheio de carne.
1: É um buraco cheio de carne quente. E aí você come esse pão. Em alguns lugares é carne louca, em outros lugares é carne maluca. Na minha terra, em Minas Gerais, tem lugares que falam carne de panela. Mas a verdade é que é o buraco quente. Mas você já comeu?
3: Mas eu comi, é gostoso. Dá pra comer mais de um, inclusive.
1: Dá pra comer mais de um buraco quente, Samson. Já comeu um buraco quente, você que tá ouvindo o programa hoje? Em alguma festa junina, em algum arraiá?
3: Agora,
1: conta pra gente.
3: E você, Kelly? Você já comeu curau de pamonha?
1: Nossa, é a minha comida favorita.
3: Eu também gosto muito. Agora você falou de canjiquinha ou munguzu. O
1: que é isso, munguzu?
3: Munguza.
1: É, são pratos típicos de outros lugares, que
3: é
1: a gente não faz ideia.
3: Isso, é, mas eu não faço ideia daqui.
1: Mas quando a gente não faz ideia, os nossos ouvintes sabem de tudo. Entra na live, conta pra gente o que é.
3: É isso. Caldo Vai. Verde, você gosta, Kelly?
1: É o quê?
3: Caldo verde.
1: Gosto, amo. Qualquer tipo de caldo. Gente, adoro caldo.
3: E caldo de feijão, aquele que solta um peito? Brincadeira.
1: É, amo também.
3: É,
1: caldinho
3: gostoso.
1: Quente vai muito bem, não vai, gente? Ô, trembão, sou...
3: Caldinho de mandioca.
1: Não, mandioca eu passo. Você já?
3: É, eu gosto.
1: Você caldo quente.
3: Eu gosto de escondidinho de carne.
1: Escondidinho de carne não gosto muito, me dá queimação.
3: Não, não dá queimação. Depende da hora que você comer. Se você comer antes, na verdade, ou depois do quentão, aí pode te dar uma queimação.
1: E farofa de cuscuz? Você gosta, Caco?
3: Eu não conheci.
1: Farofa
3: esse...
1: de cuscuz?
3: Eu não conheci. Você
1: já
3: prato.
1: Comeu farofa de cuscuz,
3: cara?
1: Ah, fala que nunca comeu cuscuz, Caco. que é isso, rapaz? Me ajuda aí te ajudar. E o cachorro quente?
3: Cachorro quente.
1: Com uma ou duas linguiças? Salsichas?
3: Que é salsicha? Linguiça?
1: Não, olha... cachorro quente é com salsicha, não é? Duas salsichas ou uma?
3: Eu tenho evitado comer um pouco de salsicha porque é processado, né? E aí eu prefiro ter carne louca, né?
1: É, eu não como salsicha também, não. Vamos lá, no Brasil! Tem áudio, IAS? E vocês podem perguntar pra IAS o que vocês quiserem no youtube.com/@mixtudamix. Mais comidas típicas.
3: Ó, o Wes mandou aqui, ó, que em Belém tem o famoso bolo podre.
1: Como
3: que
1: é
3: na
1: que
3: verdade é,
1: isso?
3: É bolo de farinha de tapioca com leite condensado. Pô, cara, você me assustou aqui. É bom. A IAS tá aqui, ó, tá confirmando.
1: Você
3: que
1: já comeu
3: é muito
1: bolo
3: bom.
1: Podre, IAS?
3: É.
1: Que nada de podre tem, capaz.
3: Inclusive que o palmito, o palmitinho, que eles falam que aquela massa que esfarela não chama de massa podre.
1: Ah,
3: eu tô errado. É massa
1: podre. É verdade.
3: Podre.
1: Tem até uma torta, né, que a galera fala, né?
3: Ô, você quer. Nossa. Não, não posso falar isso. Assim,
1: não. O que que é? Tá. Dá um jeito, codifica.
3: Não, você quer sacanear
1: algum...
3: o amigo.
1: Você faz alguma coisa, né?
3: Você quer sacanear o amigo, você dá duas empadinhas pra ele, tira toda a cerveja do ambiente,
1: Tadinho.
3: Tira todo o quentão. E aí, mano, ele fala farofa.
1: Não tem como. Resseca tudo, resseca. Cuidado, não vai matar seu amigo.
3: Pelo
1: Olha,
3: amor de
1: galera,
3: Deus.
1: Tem muitas mensagens chegando aqui, ó. Ai, que delícia ouvir você narrando a festa junina aqui, Giza. Eu dançava quando era criança. Hoje tenho 50 anos e vejo essas quadrilhas estranhas com músicas juninas misturadas com outros ritmos. Eu gosto da festa junina raiz. Amo quentão, vinho quente, cachorro quente e tudo que é de milho. Tô no trabalho agora, mas vendo vocês pelo YouTube. A gente tá bonito?
3: A gente
1: pôs um look.
3: A gente tá no jeito. Aliás, você quer que eu conte aquela história de uma festa junina que eu quase fui de arrasto?
1: Do pau de sebo?
3: É, não.
1: Eu quero a do pau de sebo.
3: A do pau de sebo, tipo... Ah!
1: Tô zoando.
3: Mas você sabe que a gente... Eu vou deixar essa pra depois. Eu vou deixar essa pra depois.
1: Sabia que o Caco... Já tentou subir no pau de sebo?
3: É.
1: Eu nunca tentei, nunca consegui, mas eu gostaria, porque eu acho tão engraçado. Não, a gente tá brincando, que mesmo é muito engraçado, mas é difícil mesmo, né?
3: É difícil, cara. Inclusive tinha lá no Jaraguá Clube Campestre, né? Essas as melhores festas juninas aqui de São Paulo, na minha humilde opinião. E aí tinha o pau de sebo, e a gente sempre tentava pegar a prenda que tava lá em cima. Só que é tipo muito, mas muito, muito, muito difícil. E a gente tentava fazer escadinha humana, né?
1: Vai
3: ou tentava
1: tudo,
3: pegar ali, ia no banheiro, pegava aquele monte de papel, tentava enxugar ali pra ver se tirava o sebo, não adiantava. Um belo dia, eu falei, ah, que subir nesse negócio o quê? Vou me sujar, vou ficar me estressando pra quê? Eu falei, tem uma bola, sou bom de pontaria, vou ali acertar a prenda e jogar ela pra baixo, né? Aí eu fui e, pá, acertei e derrubei a prenda. Detalhe, na época meu pai era da diretoria do clube, né? E na hora já falou, ih, ó lá o filho da Alceu.
1: Ei,
3: trapaceando
1: a
3: festa junina. Ah, eu fui lá e passei vergonha. Meu pai chegou, me deu aquela, né? Aquela bronquinha básica de papai ali na frente de todo mundo, né?
1: Mas vocês viram que coisa doida? Nada como uma bola do Caco e um pau de sebo pra pegar a prenda!
3: Eita, não.
1: Cada um joga com o que tem. Ah, peraí, vocês não sabem o que aconteceu.
3: Ih, os caras do Charlie Brown invadiram a
1: invadiram,
3: cidade.
1: Invadiram, ó, lembra que a gente falou aqui sobre Mugunzá?
3: Mugunzá.
1: É a canjica em alguns lugares. É, mandou aqui, ó, buraco quente também tem aqui na minha região. Chegou lá, ó, é uma comida de milho cozido com açúcar e leite moça. Muito bem, obrigada, meu povo, respondendo as nossas dúvidas.
3: É isso. E você sabe que teve uma festa junina, eu sou louco de milho, né? Se você me der um, assim, aquela garrafa de suco de milho, eu tomo inteira.
1: Você gosta?
3: E aí, num show do NX, que a gente fez numa cidade interior de Minas, né? Numa feira de milho, numa época junina. E eu fui lá e falei, pô, tinha tudo de milho. Os caras montaram assim, cara, era tipo meio Forrest Gump, lembra? Sorvete de camarão, mas era tudo de milho. E eu fui comendo, e eu fiz o show. Aí eu acabou o show, falei, não vou embora sem comer mais, né? Fui lá, comi pamonha, comi pural.
1: Tudo direito, né?
3: Tudo que tinha, cara. Quarta cena, eu tô no ônibus ali, nariz escorrendo, cara, eu espirrando. Aí o Daniel me leva pro banheiro, o Daniel, o baterista do NX. Eu fui, cara, vem ver a sua cara aqui, ó. A hora que eu vou na minha cara inchada, eu tava tendo uma intoxicação de tanto milho que eu comi. Você
1: Meu
3: acredita?
1: Deus do céu.
3: Pois é, cara. Então tome cuidado aí, se você for comer muito milho, vê lá o milho que você vai comer, hein, rapaz.
1: É, gente, pelo amor de Deus. Eu sei que é raro, né, às vezes essas festas, uma vez no ano, eu olho lá, mas assim, cuidado com as comidas. Tem áudio?
3: Então bora.
1: Ó, quem quiser mandar Correio Elegante, manda também. Vambora.
0: Eita, que maravilha, Aô! Isa, Caco de volta. Que saudade que eu tava de ouvir você, deixá-lo sem resposta no rádio.
1: Aí eles gostam, né?
3: Ah, era só pra me deixar sem
1: só
3: resposta.
1: Só uma coisa que eu acho estranho, na boa, o Caco falou do milho, que ele passou mal. Aí eu tenho uma pergunta pra fazer pra ele, assim, mas é só uma curiosidade minha mesmo.
3: Vai lá,
1: Caco,
3: vem.
1: No meio de tanto milho que você comeu, onde você guardou os sabucos?
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1: Eu falo pra galera colar na live, que tem coisas, cara, que acontecem na live. Gente, vocês acreditam que o ouvinte aqui tirou uma onda comigo?
2: Ah, tomou uma invertida.
1: Mas tomou uma. Mas pra brincadeira, que a gente quer tirar. A gente tira a salva.
2: É lógico.
1: Bem, não fui assim.
2: Tamo junto,
1: fala a verdade,
2: Emeraldo,
1: cara.
2: Tamo junto.
1: Galera, daqui a pouquinho a gente vai falar das brincadeiras. Pula saco, a dança da laranja. A gente quer saber as brincadeiras que você já viveu na quadrilha.
2: Na quadrilha, ó.
1: Exatamente.
2: Ó, você tá vendo, ó, o Fernando aqui mandou aqui, ó. Fernando mandou aqui, Tô repetindo. Meu cérebro tá em loop ainda na
1: exatamente.
2: Viagem.
1: Exatamente. Ó.
2: Giza fazendo bullying com o Caco. Nossa, coitado. Ha, ha, ha. Ah, é, né?
1: É, gente, isso não é bullying. É brincadeira de amigos. Inclusive, deixa eu falar uma coisa pra vocês que estão aqui no rádio. A gente fez um vídeo muito legal. Hoje foi o reencontro meu e do Caco depois de 40 dias separados, porque eu tive férias, ele também teve. E esse vídeo desse momento tá lá agora no YouTube. Não, no YouTube não, no meu, né? No giza.on, em collab com @mixtudonamix. Vai lá ver essa vibe e também conhecer os apresentadores. Muita gente escuta a gente, ô Caco, mas nem imagina como a gente é.
2: Nem imagina.
1: E hoje a gente tá a caráter, a gente veio de arraiá do Mix Tudo e a gente quer vocês lá comentando muito. Vamos lá então, @mixtudonamix no Instagram ou no meu, no giza.on, e também @cacograndino. Bora pro intervalo que daqui a pouquinho a gente volta, fechou?
2: Bora.
1: Fechou.
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0: Estamos de volta no Arraial do Mix Tudo. Nossa, tem tanta brincadeira boa. Ô, Caco, na boa, pra mim a corrida do saco, quem já brincou com a corrida do saco na época da escola? Olha, mano, é muito bom.
2: Até o amiguinho dá o tropeço ali, perdeu um dente.
0: Perdeu,
2: né?
0: Um dente, bateu.
2: Aí já fica caráter. Cara, já fica bonitinho,
0: já,
2: né?
0: Já fica com aquela falha assim,
2: é,
0: né?
2: É, aquele dentinho preto que a gente, mano, faz, você pode perder ali no jogo do saco também.
0: Agora, aquela pescaria pra pegar prêmios também é muito da hora.
2: É,
0: tem a dança das. Gente, a dança das cadeiras.
2: Mano, isso aí dá ruim.
0: Dá ruim mesmo. Alguém vai sentar e não vai ter cadeira e vai doer.
2: Mas já vi alguém sentar que não era exatamente na cadeira, mas tudo bem.
0: Sentou sobe o som. Acertar a boca do palhaço, isso eu nunca vi, não.
2: Você nunca viu?
0: Você pega a bola e joga?
2: Você tem que jogar e aí você ganha a prenda quando acerta a boca do palhaço. Mas tem várias também. Eu lembro daquelas que tinha espingardinha, que você tinha que acertar na bexiga.
0: Na bexiga também, né?
2: É.
0: É verdade.
2: Aquela do porrete, sabe, que você batia lá, tinha que subir o negócio e bater no sino lá em cima pra você ganhar a prenda também.
0: É verdade, tem mais. Então. Ó, o bingo junino. É bingo muito junino. Gostoso o bingo,
2: eu
0: né,
2: gosto.
0: Gente? Cadeia junina?
2: Oh, não, esse aqui tá... Pelo amor de Deus, esse aqui eu coloco aqui na pauta, mano.
0: O que que ela falou?
2: Que isso, cara?
0: Ela falou...
2: Corrida de três pernas.
0: Que isso? Corrida de três pernas?
2: Como é que é isso?
0: Mas como é que eu vou correr com três pernas? Que isso?
2: Ah, se amarra a perna... Hein, puta, entendi. Se amarra a perna no outro, duas pessoas. Entendi, aí duas pernas viram uma. Por isso as... Ah, tá. Não, desculpa, foi mal.
0: Eu não entendi ainda.
2: Não, tudo bem, fica sem entender.
0: E a minha imaginação tá péssima.
2: Não,
0: tá,
2: não
0: em outro lugar,
2: imaginar,
0: gente.
2: Cara.
0: Não quero mais pensar nisso, socorro! Sabe a música, ó. Dança da laranja, mas você já dançou a dança da laranja?
2: A dança da laranja, você tinha que passar a laranja, né, na testa e de repente ela caía, você dava um beijinho na boquinha do outro?
0: Não, eu acho que você punha na testa assim e ia dançando, né?
2: É.
0: Aí se ela caísse, tinha que dar beijinho?
2: É. Ou então você dá um dentinho no outro também, né? Dentinho com dentinho, né?
0: Agora, cadê a junina? Não lembro muito bem, mas acho que a gente prende os amigos, né? Com as multas, né? Divertidas até alguém tem que pagar a prenda.
2: Eu gostava de brincar de prisão. Tinha uma prisão
0: essa,
2: lá no jogo.
0: Essa
2: é
0: mesmo.
2: Essa?
0: É prender os amigos, gente. Sacanagem prender os amigos, né?
2: É, você pega e sai fora lá enquanto tá todo mundo curtindo, tomando quentão, comendo pinhão, fazendo a zoeira toda, você deixa o amiguinho lá preso. Olha que legal.
0: O Everaldo falou corrida de jegue? Deve ser jegue, né? Ô, Jô, que isso?
2: Que isso?
0: Ô, Everaldo, qual é a tua? É de jegue? Escreveu certinho, né, Everaldo?
2: Ah, não. É, tudo bem, deixa pra... Cama elástica.
0: Cama elástica.
2: Cara, eu vou
0: verdade,
2: falar.
0: Cara.
2: Tem um parque de cama elástica atrás da minha casa.
0: Ah.
2: Eu sou doido pra ir. Só que eu tô com um negócio na lombar, que eu não sei se é porque eu fiz 40, de repente começou a acontecer.
0: Eu acho que eu sei.
2: É o que que é?
0: Foi o pau de sebo.
2: Ah!
0: Tem hora que não dá mais,
2: não
0: entendeu?
2: Dá mais, cara. Não dá mais. Ó, a Irene Ginosa mandou aqui pra gente também. Eu também já ganhei vários prêmios no bingo.
0: É.
2: Ganhei micro-ondas, forno elétrico, bicicleta, TV 32, peraí.
0: Que isso?
2: Isso aqui é o quê? A carreta do Faustão,
0: você
2: sei
0: lembra
2: lá.
0: Da carreta premiada?
2: É, tipo a carreta premiada. E no ano passado ganhei uma panela elétrica. Que, mano, quanto... Peraí. Quanta... Você tá jogando bingo ou, sei lá, você tá...
0: Caramba, mas isso
2: que
0: aí é
2: isso,
0: a sorte.
2: Cara?
0: Não, eu quero saber, joga em outras
2: Esse
0: coisas.
2: Esse ano a minha meta é a geladeira vibrando pra ganhar.
0: É o quê?
2: A meta é ganhar a geladeira esse ano, entendeu? Mano, ela mobiliou a casa
0: você
2: inteira
0: tá maluca?
2: No bingo, cara.
0: Que bingo é esse,
2: pô, cara,
0: rapaz?
2: Você, então, nossa, será que... Eu, é isso, você quer mobiliar a casa, você vai ficar jogando bingo, então.
0: Pois é,
2: pode
0: mano.
2: Pode ser, cara, mano.
0: Que
2: funciona.
0: Da hora. E vocês, hein, gente? Quero saber. Vocês que estão aí na live também, manda mensagem. Manda no @mixtudonamix. No giza.on, que é o meu, a gente postou um vídeo lá collab na volta do Caco. E estamos falando de pratos típicos, da festa que rola ou não na sua cidade. Porque a gente está falando aqui pro Brasil todo, né? Ou seja, tem festa junina. A galera mandou aqui, ó. O Bruno mandou o seguinte. Amo jogar bingo, mas não sou a pessoa que tem tanta sorte. Cara, eu não consigo ganhar nada no bingo. É difícil ganhar no bingo, né? Por que você tá rindo, Yas? É difícil mesmo?
2: É que você ganhou?
0: Não, a pessoa ganhou ali uma casa. Eu não consegui ganhar nada no bingo. Eu não tenho sorte pra isso, não.
2: Cara, então vamos fazer esse sábado. Eu tenho certeza que você vai ganhar. Sabe o que você vai ganhar?
0: O quê?
2: Experiência!
0: Ah, eu entendi! Mas vou de música, só porque experiência eu não quero não, Caco.
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1: Mix Tudo 1 para as 7. Essa foi a nossa última de hoje. O arraiá do Mix Tudo foi demais, não foi, Caco?
2: Podia ter mais um pouquinho, hein?
1: Nossa.
2: Mix Tudo e mais um pouco. Quem sabe um dia.
1: É, rapaz. Ó, foi demais. Muita gente mandou áudio, muita gente chegou chegando. E hoje tivemos a volta dele. Caco Grandino voltou. Agora é Giza e Caco, de segunda a sexta às 18 horas aqui pela Rede Mix de Rádio. E só um detalhe muito importante, que muita gente tá comendo bola no bom sentido.
2: Ah, que isso.
1: O que acontece? Agora a gente ganhou um canal no YouTube. Então tem muita gente ainda que tá acompanhando a gente no YouTube da Rádio Mix.
2: Sim.
1: Beleza?

0: entrou ali, já vai se inscrevendo, ativa o sininho e vem fazer parte da família Mix Tudo, que tem muitas novidades ainda nesse ano. Agora, galera, antes de ir embora, a gente tem uma dica muito da hora pra quem acompanha o programa aqui. É o seguinte, prepara o coração, porque tá chegando a hora de dar tchau pra uma das melhores séries dos últimos tempos. A quinta e última temporada de O Urso estreia logo logo no Disney Plus e a história sofreu uma baita reviravolta.
1: Se liga a bomba, Gi. O Carmen desiste da alta gastronomia e deixa o problema todo pro Hit, pro Sidney e também pra Sugar. Só que aí tem uma hora que a grana acaba e o restaurante pode ser vendido e a qualquer momento eles ainda enfrentam uma tempestade no meio do caminho, Gi. Olha
0: Meu
1: só.
0: Meu Deus, agora é tudo ou nada em um último serviço. E a equipe precisa se unir pra quê? Ela precisa se unir de qualquer jeito e, aliás, de um jeito que a gente nunca viu, viu? Eles vão descobrir na marra que a perfeição de um restaurante tá nas pessoas e não só no prato. Vai ser emocionante e imperdível!
1: Então, ó, se liga, anota aí. Temporada final de O Urso estreia dia 25 de junho no Disney Plus.
0: Tá dado o recado, 25 de junho no Disney Plus. Agora, só mais uma coisa. A semana só tá começando, a gente tá em clima de festa, né? Hoje a gente brincou aqui com a Raia do Mix Tudo. Amanhã a gente vai falar de astrologia.
1: Gosto.
0: E previsões.
1: Tô precisando aí.
0: Isso não é muito da hora.
1: Tô precisando de ver os meus caminhos aí pra essa semana.
0: Cara, a gente vai ter uma convidada amanhã que manja de signo, mas manja também de tarô e previsão. Óbvio que a gente vai perguntar se o Brasil vai ter o Hexa.
1: Ah, com certeza.
0: Não, essa pergunta eu nem me arrisco a fazer.
1: Não, vai bugar o tarô.
0: Mas vai ser muito da hora. Então a gente vai falar de astrologia, né? Falar de signo, dúvidas, curiosidades. E a gente vai trazer também previsões pra você. Quem quiser jogar o baralho, entra com a gente ao vivão no youtube.com/@mixtudo amanhã a partir das 18 horas e aqui pela Rede Mix de Rádio. E na quarta tem Brasil, hein?
1: Brasil!
0: Tem gol! É o que a gente espera. Eu falei, ô Caco, sexta-feira, que se não for pra jogar, paquetar.
1: Paquetar, né?
0: Então, gente, ó, tem que jogar.
1: Se não for pra jogar, você vai colar aqui com a gente também, porque vai rolar a transmissão na galera do Charla Podcast, hein?
0: Cara, eles estão arrepiando a transmissão que fala a língua da galera da Mix. É uma transmissão diferenciada, dinâmica, precisa e que traz muita emoção. Não à toa, a Mix é a rádio oficial dessa transmissão aqui da Copa 2026. Então é isso, a semana tá recheada, então venham com a gente amanhã que tem previsões astrológicas, tem signos, vai ser muito especial. E a semana toda comigo e com o Caco. Ele voltou, olha o Caco, é verdade.
1: Só que agora sim. Aliás, você quer emoção, Kery?
0: Ah,
1: faz o seguinte, abre o seu Instagram aí.
0: Agora?
1: Agora.
0: Ó, ai, será?
1: É, não, abre aí, ó. Você vai, digita aí, ó. Vai.
0: Arroba.
1: Caco.
0: Arroba Caco.
1: Grandino. Isso, tá seguindo?
0: Tô seguindo.
1: Então, bora, que você vai ter muita emoção. Agora é o seguinte, se você quer muito entretenimento também, eu acho que eu vou abrir o meu Instagram e vou seguir alguém aqui. Como
0: segue,
1: é que faz?
0: Segue. Peraí, entra aí, coloca arroba.
1: Arroba.
0: Giza.
1: Giza.
0: É, G-I-S-A, né?
1: G-I-S-A.
0: Ponto.
1: Ponto.
0: On.
1: On.
0: É a única Giza que tá online.
1: Não, tá
0: o
1: fácil.
0: Resto tá tudo
1: off. Eu digitei Giza, só apareceu você aqui.
0: Só
1: é
0: eu?
1: Única. É única.
0: É eu. E tem o nosso.
1: Ah, o nosso
0: agora
1: também.
0: Agora não, peraí, para todo mundo. Pega aí o Instagram todo mundo.
1: Agora
0: e coloca arroba.
1: Arroba.
0: Arroba. Mix tudo na Mix. Pronto?
1: Tá bom.
0: É isso. Arroba Mix tudo na Mix, meus amores. Inclusive tem um vídeo bem da hora lá, meu, do Caco, essa volta do Caco e esse esquenta pra essa semana. Beijo pra todo mundo. Amanhã a gente tá de volta com muito mais. E às 8 da noite, pra quem tá com saudade do Raiz, que representou bastante aqui nas nossas férias, o que tem?
1: Daqui a pouquinho, 8 horas da noite, tem Bad no Zap com o Roberto Raiz.
0: É isso aí, galera. Até amanhã. Beijo. Caco, vamos tomar um café?
1: Agora.
0: Vamos comemorar?
2: Vamos. De volta amanhã, às 6 da tarde. 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

0: 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E aí, gente linda, tudo certo? Bom começo de semana pra você que parou aqui no melhor mix do Brasil. A gente já pode começar essa semana ganhando presente, né? 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Manda uma mensagem de voz pro Pede no Zap, vai começar daqui a pouquinho, às 8 da noite. Aquela coisa, quero saber o teu nome, de onde você tá ouvindo a Mix, e esse som pra gente começar bem a semana. Todos os sons que entrarem no ar entre 8 e 9 da noite, são os que vão chegar no Zap da Mix. Então coloca o teu som na programação, tá? É o 11 983 408000. Agora é contigo, faz o show.
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0: edição da hora, viu, Regis?
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0: Opa! Deixa eu contar. Katy Perry tá de volta. Ela anunciou que vai lançar um novo single. A música se chamará Watch It Burn. Os rumores sobre esse som, na verdade, já circulavam um tempinho pelas redes sociais. E junto com o anúncio desse som, ela aproveitou para falar que esse single é sobre luta contra o lado mais sombrio. Segundo Katy Perry, o ano passado foi bem difícil. E que agora, tudo bem lidar com a dor, a raiva e seguir em frente. E que a gente pode pensar? Pelo visto, vem uma música poderosa da Katy Perry por aí, hein? Ó, o novo single da cantora, Watch It Burn, chega às plataformas no próximo dia 25. Sexta-feira, estaremos aqui com as paramóricas ligadas, viu, Katy Perry? E para saber mais notícias sobre ela e os seus artistas preferidos, vai na nossa casa na internet, radiomixfm.com.br.
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0: Bora, bora pra diversão, já já. 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
1: Ora, pois, hora de você brilhar. Melhor ouvinte do Brasil. Tudo certo? Uma ótima semana aí teremos. Depende de você aí pra gente tocar tua música, né? Tá com o celular na mão? Todo dia você não manda uma mensagem de voz pelo zap? Então abusa desse microfoninho aí. Nessa mensagem de voz você vai mandar pedindo o teu som. Além desse som, eu quero saber o teu nome. De onde você tá ouvindo a Mix? Bora combinar assim? Tudo isso pro 11 98340 8000. Agora é contigo.
3: Alô, galera da Mix, aqui é Denilson de João Pessoa, na Paraíba. Eu queria ouvir uma música do Red Hot e oferecer para todos os ouvintes desse melhor mix do Brasil. Valeu.
1: Bora, Denilson. Olha, você já começa o programa recebendo um presente do Denilson. Bora ouvir Red Hot.
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0: Mix, agora são 8h08. A Larissa de Osasco, que brindou a gente, pediu BTS Swear.
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0: Um monte de gente bacana chegando por aqui. É você, Santiago? Santiago mora em Bom Jesus dos Perdões, interior de São Paulo. Também chegou por aqui Luiz Carlos, conhecido como Xodó. O Gabriel, motorista por aplicativo, só não falou de onde você tá fazendo a rodagem, né, Gabriel? Mas a você e a todos os motoristas e as motoristas por aplicativo desse país, que vocês tenham uma ótima semana. Obrigado pela companhia aqui na Mix, vocês são 5 estrelas. E aí, bora ouvir o quê? Pelo 11983408000, o número do Zap da Mix, manda uma mensagem pra cá.
2: Boa noite, sou a Júlia Rodrigues de Vila Velha. Gostaria muito de escutar a música Cheerleaders, do Omi.
0: Vamos escutar.
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0: tá em Curitiba e você me conta numa mensagem de voz pedindo teu som, não esqueça de falar de onde você tá ouvindo a Mix, que é importantíssimo, a gente quer saber. É só mandar uma mensagem de voz pro 11 983 408 1000. Faz bonito.
1: E aí, Mix?
0: E aí?
1: Boa noite.
0: Boa.
1: Eu quero ouvir Charlie Brown, toca aí pra mim.
0: Agora, favor, tu manda.
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0: Receba.

0: Mix, agora são 8h27, o Chris Martin e o Coldplay com Feels Like I'm Falling in Love. Só fechou porque você pediu.
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0: E o zap da Mix é o 11 983 408 000. O artista só vai entrar aqui se você pedir. Então, que artista é esse? Que música é essa que você adora? Conta pra mim aí numa mensagem de voz. Só falta você.
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1: Cara, esse programa é uma delícia de fazer. Vocês estão com, ó, inspiradíssimas, é inspiração lá em cima. Então vai pedindo teu som aqui, né? Nosso zap é o 11 983 408 mil. Nessa mensagem de voz você manda uma todo dia. Manda uma pra gente. Quero saber o teu nome, de onde você tá ouvindo a Mix nesse Brasil grande de meu Deus. E esse som pra todo mundo ficar feliz.
2: Boa noite, Mix. Boa. Eu sou Kátia. Eu gostaria de pedir Chris Brown, Wall to Wall.
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0: boa pra namorar, né? Mix, agora são 8h41, Mother Monster com o Bruninho, Lady Gaga e o Bruno Mars, Die With a Smile.
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0: Facinho demais pedir no zap, a diversão é todo dia. De segunda a sexta, na verdade, das 8 às 9 da noite. Todos os sons que a gente tá curtindo aqui e até às 9, são as que chegam pelo zap da Mix, que é o 11 98340 8000. Facinho demais. Já guarda esse número aí na agenda do seu celular. Pede uma música, manda uma mensagem de voz. Passa como o Thiago, ele está em Boston, nos Estados Unidos. Valeu, Thiago, querido. Tudo de bom pra você aí, tá? Sucesso. Josué Delgado está em São Paulo, capital. E tu, tá por onde? Vamos ouvir o quê?
2: Boa noite, tudo bem, galera tudo? Da Mix? Aqui é o Caio, do interior do Paraná. Eu queria estar escutando aí a música do Green Day, When I Come Around.
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0: mandar aqui pra gente no 11 98340 8000 uma mensagem de voz assim, ó.
1: Fala, Mix, aqui quem fala é o Wilton, de João Pessoa, Paraíba. Sou motorista de aplicativo e gostaria que vocês contassem para mim Legado, Marcelo Falcão, oh. E Chorão.
0: Paulada a todos os motoristas e também aos taxistas do Brasil. Obrigado pela carona.
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1: Mix, falta um minuto para as 9 da noite. Fez o check-out a Dua Lipa, mais nova casada do pedaço. Ela casou, mas ainda vai fazer a festa, hein? Ou queria ir nessa festa, e quem não, né? Bom, pessoal do bem, amanhã, no mesmo horário, às 8 da noite, a gente pode abrir o programa com o teu som preferido. Já tem muita gente aqui na fila, mas já manda pra colocar amanhã no 11 983 408 1000, aquela mensagem de voz. Abusa desse microfoninho aí do zap. Eu quero uma mensagem de voz com o teu nome, de onde você tá ouvindo a Mix, e esse som pra gente ficar feliz na terça-feira. Manda ver.

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1: Está no ar a Voz do Brasil. As notícias do governo federal que movimentaram o país no dia de hoje.
2: Olá, boa noite.
3: Boa noite para você que nos acompanha em todo o país.
2: Segunda-feira, 22 de junho de 2026.
3: Vamos ao destaque do dia, Nova Indústria Brasil.
2: No Rio de Janeiro, o presidente Lula anuncia investimentos de mais 140 bilhões de reais para desenvolver o Parque Industrial Brasileiro.
3: Fertilizantes, máquinas agrícolas, medicamentos e vacinas, mobilidade e inteligência artificial estão entre os setores que receberão estímulos.
2: O presidente destacou que o desenvolvimento do país deve ser feito em parceria por setores público e privado.
4: O Brasil não pode comportar mais aquele discurso atrasado entre a competência privada e a competência pública. O que importa é que os dois produzam.
3: E ainda no Rio, o presidente também anunciou R$1 bilhão em investimentos para a urbanização de favelas e desenvolvimento de comunidades.
2: Recursos também serão investidos em educação e em obras de um dos maiores bairros da capital fluminense, Grazielle Bezerra.
5: Serão mais de R$700 milhões do novo PAC para a construção de redes de esgoto, parques e praças, obras de pavimentação e melhorias na rede elétrica.
3: Você vai ouvir também acolhimento a refugiados.
2: Relatório mostra aumento do número de pedidos de asilo e de regularização de migrantes no Brasil.
3: O país busca fortalecer mecanismos de acolhida e integração para pessoas que chegam em busca de proteção internacional. Caroline Blaut.
6: Como parte desse esforço, o governo do Brasil lançou uma consulta pública do primeiro Plano Nacional de Migrações, Refúgio e Apatridia.
2: Hoje, na apresentação da Voz do Brasil, Mariana Jungmann e Luciano Seixas.
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2: O presidente Lula cumpriu hoje uma série de agendas no Rio de Janeiro.
3: Entre elas, o anúncio de mais 140 bilhões de reais para o programa Nova Indústria Brasil.
2: Os recursos vão priorizar investimentos em setores essenciais para a economia do país, como fertilizantes, máquinas agrícolas e indústria da saúde.
7: Lançada em 2024, a Nova Indústria